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0: 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São 8 horas. 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

0: projeto Resistência Não Sou o Único, agora 28 minutos depois das 8, uma ótima altura para conferirmos a previsão do tempo para hoje. Uma quinta-feira em que os termómetros sobem, estão a subir 40 graus, é a máxima esperada para Lisboa, 36 para a nossa zona. Hoje vamos então ter um dia quente com muito sol e poucas nuvens.
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0: E já estamos de volta à informação do trânsito. Damos conta de um acidente que aconteceu no final da A1 em direção a Lisboa, sobre o viaduto do Trancão. Um acidente que está em fase de resolução, mas ainda com bastante trânsito acumulado. No final do IC16, antes da entrada na Cril, há trabalhos na via e está uma... há trabalhos na estrada e está uma via cortada. Em plena hora de ponta, nesta altura, por isso mesmo, já sabe, condicionamento em todas as principais estradas. Se tiver informação sobre a nossa zona, é só ligar 261-817-206.
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A música de Sean Ducrow, este Little Dreaming, edição de 2025. Vamos em direção às notícias às 9, daqui a pouco mais de 8 minutos. Atualizamos a informação neste início de manhã de quinta-feira. Agora com Div, D4, VD e One More Dance.

0: As notícias às 9, os chamais de Mafra informam que devido a uma intervenção programada na rede de abastecimento de água, este vai ser interrompido. Precisamente a partir de agora, 9 horas até às 13, ou seja, durante esta manhã, nos seguintes locais da Titoaria, Casal do Pedregulho, Castelo Picão e Calvos, vai acontecer na Travessa do Povo, na Travessa do Poço, Rua Nova, Travessa da Portela, Rua do Moinho Velho, Estrada de Castelo Picão, Rua dos Moinhos, Rua da Matinha, Rua do Sol à Graça e Rua da Fonte. Nestes locais de Titoaria, Casal do Pedregulho, Castelo Picão e Calvos, o fornecimento de água interrompido devido a intervenções na rede. Não devemos bombardear por bombardear o Irão, defende J.D. Vance. O número 2 de Trump diz que as conversações indiretas em Doha, no Qatar, estão a correr bem. O vice-ministro dos Negócios Estrangeiros iraniano reportou ter sido criado um canal de comunicação para violações ao memorando de entendimento. Donald Trump elogiou o Golfe Nacional e promete visitar Portugal em breve. Em mensagem de vídeo, o presidente americano elogiou a qualidade dos campos de golfe portugueses, justificando assim a escolha do embaixador John Arrigo e declarou: "Adoramos o vosso país." Ataques de drones forçam a Rússia a importar gasolina. Na Índia, principal destino do crude russo, passa agora a fornecer gasolina a Moscovo. Um novo ataque ucraniano atingiu uma refinaria a 1.300 quilómetros no interior da Rússia. Na Venezuela, número de portugueses ou luso-descendentes mortos nos sismos sobe para 71. Há ainda mais de 70 desaparecidos, segundo o mais recente balanço divulgado pelo Ministério dos Negócios Estrangeiros. O duplo sismo que atingiu a Venezuela na passada quarta-feira provocou até agora pelo menos 2.295 mortos e mais de 11 mil feridos, segundo o último balanço oficial. Um incêndio num bloco de apartamentos em Antuérpia fez 5 mortos, também vários feridos, segundo as autoridades. As chamas terão começado no resto de chão e espalhado pelo resto do prédio. Bombeiros já extinguiram as chamas e terminaram as buscas por mais vítimas. 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
0: Voltamos a conferir a previsão do tempo para hoje e constatamos que, de facto, o calor está a aumentar. Hoje vamos ter um dia quente, 40 graus é a máxima esperada para Lisboa, 36 para a nossa zona, muito sol e poucas nuvens.
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0: Quase 6 minutos depois das 9, voltamos à música com Lenny Kravitz. Bom dia.

0: Agora com 9 minutos depois das 9, voltamos então à estrada para a informação do trânsito. Ainda se mantêm trabalhos na via no final do IC16, antes da entrada na Cril, com uma estrada cortada. Na A1 já foi resolvido o acidente em direção a Lisboa no viaduto do Trancão. Trânsito agora com tendência para normalizar-se.
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0: Voltamos à música com Bárbara Bandeira em dueto virtual com Amália e a sua rapariga. Daqui a pouco as primeiras páginas.

0: Com a música de Moby, voltamos às bancas dos jornais para a revista de imprensa. No Diário de Notícias fala-se de tecnologia. Amália, a inteligência artificial em português já está disponível em código aberto. Entrevista Nancy Gomes em La Guaira. Já não há nada, mas os familiares dos desaparecidos não desarmam. Negociações, J.D. Vance, não devemos bombardear por bombardear o Irão. Administradores hospitalares pedem resolução urgente de casos sociais para responder à onda de calor. Guerra, ataques de drones forçam Rússia a importar gasolina. Fórum BCE, novo líder da Fed, resiste a Trump em Sintra. Na primeira página do Correio da Manhã, tráfico internacional às portas de Lisboa. Lanche de droga apanhada. Santa Maria da Feira, 6 anos por planear massacre em escola. 3 médicos detidos no golpe das reformas. 182 pensionistas lesaram a segurança social. Na Venezuela, família portuguesa desfeita na tragédia. Risco de tempestade para a hora do jogo de Portugal. Educação, ministro assume culpa nos exames se falhar data. PS denuncia, casas prontas esperam há 2 anos pela entrega. Rosário Ramalho, ministra, admite estudar mudanças nas pensões. Olhamos agora para o Jornal de Notícias. Reforço nos serviços de saúde para enfrentar o calor. Em Matosinhos, reconversão da refinaria promete 100 mil postos de trabalho. Na internet, 6 anos de prisão para jovem acusado de instigar massacres. Devolver propinas custa 300 milhões de euros ao ano. Lessa da Palmeira, Exponor foi comprada e vai ter hotéis e um hospital. Formação, primeira escola de salvamento aquático, nasce em Ilhavo. No Mundial, não há ninguém que queira mais passar do que nós, diz Vitinha. Demissão de Duarte Gomes, lança suspeição sobre arbitragem e a Federação leva caso ao Ministério Público. Na primeira página do Público, fala-se de futebol. Portugal começa contra a Croácia, o segundo Mundial. Fórum BCE em Sintra, a imigração aumenta a produtividade porque permite às empresas crescer, ok. Zonas Norte e Centro enfrentam maior risco de incêndios desde 2001. Caos nos exames, ministro vai apurar responsabilidades. Segurança Social, suspensas 182 reformas de invalidez devido a fraude. Gonçalo Matias, os tribunais não devem interferir na decisão política. Inteligência Artificial em português, Amália já funciona, mas não responde a perguntas. Nos diários do futebol fala-se da seleção. Vamos lá então ao segundo Mundial, titula a bola. O Record diz é favor repetir, uma vez que Portugal já uma vez eliminou a Croácia. Também é verdade que já foi eliminado, portanto não se percebe bem qual será exatamente a repetição. Sim ou sim, titula o jogo, a seleção entra fragilizada na fase eliminar, mas o grupo respira otimismo.
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0: Agora 26 minutos depois das 9. Xadedo e Paradise, bom dia, boa quinta-feira.

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3: Voltamos a olhar a previsão do tempo para hoje. Lembro então que vamos ter algum calor. As temperaturas estão a subir. 40 graus é a máxima esperada para Lisboa, 36 para a nossa zona. Um dia com muito sol e poucas nuvens. Quanto ao trânsito, tudo relativamente tranquilo, já está praticamente resolvido o acidente no final da A1 sobre o viaduto do Rio Trancão. Mesmo já no final do viaduto, o acidente praticamente resolvido. Nos últimos minutos, notícia de uma avaria, uma viatura avariada no início da A5, à saída de Lisboa em direção a Cascais, com algum condicionamento.
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3: Faltam 26 minutos para as 10. Esta é a música de Taylor Swift, o seu single mais recente, The Fate of a Feel.

0: Fantástica interpretação de Zart deste What About Love em 93, grande tema.
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0: Festa agora com as amarguinhas Just Girls. Não se esqueça, amanhã começa o Festival do Pão.

0: 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São 10 horas. 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

Fly On, a música de Nick Jonas, 16 minutos depois das 10, continuação de uma ótima manhã de quinta-feira. Não se esqueça que este domingo, dia 5, vamos voltar a ter o mercado mensal da Encarnação, é sempre nos primeiros domingos de cada mês.

Loving You, original de Moon Martin, aqui na versão do músico britânico, infelizmente já desaparecido. 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Bom dia.

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1: Esta é a música do projeto português Best Youth do Porto com Mullinex in the Shade. Atenção que este domingo vai haver mercado mensal de encarnação, sempre nos primeiros domingos de cada mês. Também no próximo domingo vamos ter na Venda do Pinheiro recolha de sangue durante a manhã, entre as 9 e as 13. Vai acontecer na Academia Sénior da Santa Casa da Misericórdia da Venda do Pinheiro.

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amor que morre, música dos Napa, jovem produção nacional em 2026. Vamos continuar em português com novidades. Diogo Pissarra, colaboração de Marisa Liz na voz para amanhã. 9 minutos depois das 11, uma excelente manhã de quinta-feira com RCM.

Shut up and drive. Um dos sucessos de Rihanna em 2008, Shut Up and Drive, são 11:15, está na altura

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1: Olá Rita, vamos conhecer essas sugestões.
2: Ora, boa quinta-feira, já cheira a fim de semana, não acha? Está mesmo aí ao virar da esquina e as boas sugestões já começam a aparecer. Por isso, fique desse lado e comece já a reservar espaço na sua querida agenda. Começamos na Ericeira, onde esta noite a cultura sopa palco. Às 21 horas, a Casa da Cultura Jaime Lobo e Silva recebe a peça Melodramas e Tragédias. É apresentada pela Associação Moleca. Promete-se então uma noite repleta de emoção, boas interpretações e histórias que certamente não o vão deixar indiferente. Para reservar o seu bilhete ou mais informações, basta contactar o 965-367-618, 965-367-618. Se é daqueles que sofre, vibra e festeja cada gol, então tem aqui um programa para si. Esta madrugada, à meia-noite, há jogo da nossa seleção contra a Croácia. Diretamente de Toronto, o jogo será transmitido em ecrã gigante no Lar Coronel Brito Corujão, junto à GNR, em Mafra. Assim, a Câmara e a Junta de Freguesia, em apoio aos bombeiros voluntários de Mafra, convidam-no a assistir a este jogo. Por isso, vista a camisola, reúna a malta e venha puxar pela nossa seleção. E prepare-se, porque amanhã Mafra ganha outro aroma, o do pão acabadinho de sair do forno. É a 14ª edição do Festival do Pão, um dos eventos mais aguardados do nosso concelho. E a partir das 18h30 de amanhã, o recinto abre as portas para vários dias de tradição, sabores regionais, artesanato, música e muita, muita animação. E a primeira noite começa em grande com o concerto de Maninho às 22h no Parque. No palco principal. Amanhã conto-lhe tudo ao pormenor. E como uma boa notícia nunca vem só, amanhã arrancam também as festas de Santo Isidoro. Até domingo não vão faltar concertos, petiscos, boa disposição e aquele ambiente de convívio que só se vive quem sabe. E se gostam de um bom arraial de verão, fica já uma boa sugestão para a sua agenda. Por hoje é tudo, eu sou a Rita Amado e amanhã volto com o guia completo para que possa aproveitar o fim de semana da melhor maneira. Até lá, aproveite bem o seu dia e não se esqueça, há sempre um ponto de fuga à sua espera. Até amanhã.
1: Obrigado Rita e que a seleção ganhe.
2: Alé.
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1: Against All Odds, uma das grandes baladas de Phil Collins, próximo convidado na

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Rangel, fortes, penso em ti. Estamos também a pensar já nas notícias ao meio-dia. Daqui a cerca de 17 minutos atualizamos a informação na nossa antena. Até lá ainda muita música, grandes canções, como por exemplo Noah Kagan e este American Cars. Às 12, a informação em antena.

Maior ataque a Kiev desde o início da guerra. A Rússia lança um grande ataque aéreo e fez pelo menos 17 mortos e mais de 80 feridos. Várias vagas de mísseis e drones bombardearam a capital ucraniana e várias outras cidades durante a madrugada, horas depois de Zelensky ter avisado que a Rússia estava a preparar um grande ataque na Ucrânia. Donald Trump elogiou o golfe nacional e promete visitar Portugal em breve. Numa mensagem de vídeo, o presidente americano elogiou a qualidade dos campos de golfe portugueses, justificando assim a escolha do embaixador John Arrigo e declarou: "Adoramos o vosso país." Ataques de drones forçam a Rússia a importar gasolina. A Índia, o principal destino do crude russo, passa agora a fornecer gasolina a Moscovo. Um novo ataque ucraniano atingiu uma refinaria a 1.300 quilômetros da fronteira e já dentro da Rússia. Na Venezuela, número de portugueses ou luso-descendentes mortos sobe para cima de 70. Há também mais de 70 desaparecidos, segundo o mais recente balanço divulgado pelo Ministério dos Negócios Estrangeiros. O duplo sismo que atingiu a Venezuela na passada quarta-feira provocou até agora pelo menos 2.300 mortos e mais de 11 mil feridos, segundo o último balanço oficial. Um incêndio num bloco de apartamentos em Antuérpia.

0: Sérvia fez 5 mortos e vários feridos. Segundo as autoridades, as chamas terão começado no resto de chão e espalhado pelo resto do prédio. Os bombeiros já extinguiram as chamas e terminaram as buscas por mais vítimas.
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4: Um ótimo início de tarde na companhia da RCM. Já estamos com 25 minutos depois do meio-dia e, claro, ninguém se esquece que hoje, ou mais exatamente amanhã, no início da madrugada, precisamente à meia-noite, joga a seleção nacional no Campeonato do Mundo, 16avos de final eliminatória contra a Croácia. E nós vamos ter uma iniciativa da Junta de Freguesia de Mafra, também com a Câmara Municipal, para apoiar os bombeiros voluntários para poder ver este jogo em ecrã gigante. Não é assim? José António Costa, presidente da Junta de Freguesia de Mafra, muito boa tarde.
5: Boa tarde, boa tarde.
4: Vamos conhecer pormenores sobre esta iniciativa, como é que vai acontecer, onde, quando?
5: Portanto, será a Câmara Municipal disponibilizou um ecrã gigante, a exemplo do que foi na Ericeira. Agora, a segunda fase decidiu que seria a Mafra. Portanto, vai ser instalado esse dito ecrã junto à Quinta da Raposa, com o apoio de toda a logística, toda

0: da Junta de Freguesia.
1: Até no Largo Coronel Brito Gurjão, junto à Junta de Freguesia e à GNR.
0: E à GNR, exatamente. Portanto, esse poderia chamar um evento, poderá ser chamar um convívio com a transmissão do jogo, mas para realmente poder darmos um apoio aos nossos, às pessoas que nos visitam ou vão lá ver o jogo, teremos de ter um serviço de bar, teremos de ter mesmo uma bifanazinha, porque já daquela hora do jogo, que é à meia-noite, já
1: vai fazendo fome.
0: Exatamente. E vai ter muito calor, portanto, temos bebidas frescas para a malta, que era também preta, claro.
1: E a receita reverte a favor dos bombeiros voluntários de Mafra, certo?
0: Exatamente. Portanto, toda a logística será junta e bombeiros. Iremos ter a receita, será realmente para os bombeiros que tanto necessitam, não é?
1: Portanto, fica feito o apelo para que as pessoas possam assistir ao jogo em ecrã gigante ali no local e, ao mesmo tempo, ajudar quem precisa.
0: Exatamente. Jorge, agradeço a vossa ajuda também, neste caso, por intervirem e chamarem a Junta de Freguesia para falar sobre o evento. Agradecemos que o divulguem, porque quanto mais pessoas nos visitarem, mais possibilidades temos de angariar fundos para os bombeiros. Era isso.
1: É isso mesmo, e é claro que a RCM está cá precisamente para isso, e durante o dia de hoje vamos divulgar ao máximo esta iniciativa da Câmara Municipal, também da Junta de Freguesia de Mafra, através do seu presidente José António Costa, a quem agradecemos a sua presença em antena, e fica renovado o convite para assistir à partida entre Portugal e a Croácia para o Campeonato do Mundo, a partir da meia-noite, de hoje para amanhã, no Largo Coronel Brito Gurjão, junto à Junta de Freguesia de Mafra e também à GNR, e pode contribuir com o serviço de bar, comidas e bebidas para os bombeiros voluntários de Mafra. José António Costa, Sr. Presidente, muito obrigado por esta iniciativa, votos de sucesso, e já agora que Portugal ganha.
0: Exatamente, Portugal ganha, portanto, vai ser um ambiente também festivo, mas esperamos que com a vitória ainda se torne mais muito melhor. Por isso, olha, Jorge, muito obrigado e um agradecimento à RCM por esta oportunidade. Muito obrigado.
1: Obrigado e bom sucesso. Até mais logo. Meio-dia e meia voltamos à música na RCM.

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0: 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São 3 horas. 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

os Madre Deus. Haja o que houver. Boa tarde. Passam 18 minutos das 3. Bem-vindos ao Palácio Nacional. Estamos de regresso à edição de Música em Português. Estamos consigo de terça a sexta-feira, como é habitual, com 2 horas de música em português, entre as 15 e as 17. Antes dos Madre Deus, passou por aqui o Tiago Nacarato com Flash e o Atraso, os Ritual 10 com 3 vidas. Muito calor nesta quinta-feira. Estamos com 38 graus aqui na região. Em alguns locais a temperatura é ainda mais elevada. Já sabe, deve proteger-se ao máximo do calor, se puder. Proteja-se, beba muitos líquidos, acima de tudo água fresca, exatamente, se possível, e enfim, deve tentar de alguma forma retirar-se destas temperaturas muito elevadas, mas logo os termómetros vão baixar um pouco, mas também não vai ficar muito mais fresco. As mínimas para aqui para a região vão rondar os 20 e poucos graus, portanto, enfim, amanhã ainda vai estar mais calor, portanto, prepare-se para isto. Enfim, se vai na estrada, por exemplo, conduza sem pressa, cuidado com as temperaturas do veículo, veja bem. A caminho de cá vi vários carros encostados, com os donos desesperados, capô aberto. Enfim, há que ter cuidado com estas coisas também. É quem fica além d'água com este, sem pressa.

0: quando se fala de música meio português, nos últimos 40, 50 anos, tem que se falar do Jafumega, um dos melhores projetos de sempre que apareceu no nosso país, isto na minha opinião, claro. Este mas chama-se Liquir as Fronteiras e marca de alguma forma o regresso do Jafumega, que também estiveram no Rock in Rio. Antes estivemos com o Rui Veloso e recordámos a Ira e lá atrás a Lena d'Água, sem pressa. Temperaturas, há momentos aqui na região, os termómetros marcavam 38 graus, aqui na Viúva de Mafra, 38, ouviu bem. Amanhã vamos ter um dia muito parecido com o de hoje, com muito calor e com a temperatura a subir-se ainda um pouco mais, o que tudo indica, aliás, minto, vai descer um grau, isso, vamos ter 36 graus de máxima amanhã por aqui, e depois, durante o fim de semana, vai ser sempre assim, 35 graus de máxima no sábado, no domingo 34, segunda-feira 32, terça 28, enfim, vai descendo aqui por aqui fora, até que chegamos ali a meio da semana que vem, com 25 graus de máximo aqui para a região. Depois volta a subir a temperatura, e isto num cenário em que chuva nem vela. É isso mesmo. Voltamos já a seguir com mais música em português.
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Quinta do Bill. Se és branco ou negro, antes estivemos com os Heróis do Mar, com o Amor, e lá atrás recordamos indo aos chutes e pontapés com o 1 de Agosto. Apenas 15 minutos, não espero agora das 4 da tarde. Vocês também estão com a sua rádio, a Rádio Educação de Mafra. O meu nome é Carlos Val, ainda vou estar por aqui com música em português, até bem perto das 5. Vamos agora continuar com Capitão Fausto. Amanhã estou melhor.

Tiago Tencourt, nem tudo é mágoa. Lá atrás estivemos com David Fonseca, Chama-me que eu vou, e ainda estivemos nesta sequência com Capitão Fausto, amanhã, ou melhor. Hoje temos mais música boa para cima, agora é vez de ficarmos com este Deite Nome de Deserto. É a Lúcia Muniz para o final desta primeira hora do Palácio Nacional. Nós voltamos depois das quatro, com mais música em português na sua rádio.

0: 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São 4 horas.
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Cá estamos de regresso para a segunda hora do Palácio Nacional. Bem-vindos, espero que esteja longe deste calor, mesmo que a gente goste de calor, também não é preciso tanto, não é? Há pouco os termómetros aqui na região marcavam 37 graus, vai baixar a temperatura agora, sim, vai ficar só aí para os 24, num, posso dizer, acentuado arrefecimento noturno, só que, enfim, vai baixar só até aos 24 graus, vai baixar dos 38 para os 24, não é? Ainda é uma boa descida, mas vai ficar assim e amanhã ainda vai estar-se mais calores, vamos ter 37 aqui na região, a mínima vai baixar e até depois aos 24. Vamos andar nisto assim, que todos os dias, nos próximos dias, vamos andar sempre com temperaturas acima dos 30 graus, diz respeito às máximas, e as mínimas não vão ser muito mais frescas do que os 20 e poucos graus. Enfim, vai ser difícil recuperar destes calores, não é? Daqui a pouco vamos falar de uma iniciativa que vai prometer-se animar hoje à noite em termos futebolísticos, Mundial 2026. Hoje joga Portugal contra a Croácia. Contra não, desafiamos a Croácia, exatamente. E vai ser um grande jogo. Vai haver transmissão em ecrãs gigantes aqui em Mafra. Já lhe vou dizer onde é que vai ser isto. Para já vamos ficar-se com mais música ainda português. Vamos ouvir um tema original dos Diva aqui na voz de outra diva, a Viviane. E este tema chama-se Amor.

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Pedro Munhoz e este Hotel Centros de Mim. Antes estivemos com o GNR Homens temporariamente sócio atrás Viviane na abertura desta segunda hora do Palácio Nacional com Amor Girante, um original dos Diva, aqui numa voz completamente diferente. E se você gosta de futebol e estava a pensar em ver o futebol em casa, porque é por volta da meia-noite, porque não juntar-se, em vez disso, juntar-se a uma multidão que se espera ali no Largo Coronel Brito Corujão. Vamos ter transmissão em direto a partir da meia-noite. Portugal, Croácia. Esta é uma iniciativa que, enfim, joga a favor, se pode dizer assim, dos bombeiros voluntários de Mafra, que aproveitam por aqui para fazer algum dinheiro, é isso mesmo, porque vai haver tasquinhas, vai haver bebidas e bifanas à descrição, música também para animar a partir das 21 horas aqui no Largo Coronel Brito Corujão, no Complexo Cultural Quinta da Raposa. Já sabes que aqui em Mafra, se quiseres então assistir a este jogo, vai estar lá disponível num ecrã gigante, onde vai ver então esta transmissão. Esperamos gritar muitas vezes gol de Portugal, gol de Portugal, gol de Portugal. Vamos ver se vai ser assim. Eu tenho cá a nossa fé de que a nossa vez há de chegar. É isso mesmo, já os Delfins diziam isto há alguns anos atrás, e cá está o tema, a nossa vez. Pode ser que seja hoje, seja a nossa vez de golear a Croácia. E se o Ronaldo voltar a marcar, como é que será?

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1: Sérgio Godinho. E este é Delfina, aqui em versão ao vivo. Antes que vamos com o chute de pontapés enquanto a noite cai. Também ao vivo, deu atrás ainda na abertura desta sequência, os Delfinos com A Nossa Vez. A dizer que é desta que Portugal vai ganhar o Mundial, será?
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1: Já sabe que mais logo então pode acompanhar-se o jogo de Portugal. Portugal-Croácia ao vivo no Largo Coronel Brito Gurgel. Vai estar por lá um ecrã gigante. A partir das 21 horas vai haver animação com música e vão estar ao seu dispor bebidas e também bifanas. Todas as receitas revertem a favor dos bombeiros voluntários de Mafra. Portanto, já sabe, pode ir apoiar os bombeiros e a seleção ao mesmo tempo. Aproveitar que com o calor que está, não vai dar para estar em casa, né? Porque não? Ir ver-se a bola amanhã. Enfim, é outro dia, há muita gente que ainda está a trabalhar, não é? Se calhar, enfim, depois não vai conseguir levantar cedo para ir, de alguma forma, exercer as suas atividades laborais, porque o jogo vai acabar tarde, mas também pode ser um incentivo para amanhã, se ganharmos, irmos trabalhar ainda com mais vontade, não é? E a lembrar os 4 gols que Ronaldo marcou à Croácia neste dia. Já estou a sonhar, não é? Pois é, mas é isto, desde Portugal ganha, até pode ser 6-0, não é? Força Portugal, bora lá. Ah, entretanto, estes são os 7 de Malvião, noutro lugar. Vamos com eles até outro lugar.

Ui, e depois do beijo, pronto. É isso, os vizinhos, este, na próxima vida. Antes estivemos com o António Zambujo, que foi dar uma volta na Lambrete. Atrás estivemos com o Estrovante, que foram dar uma volta de 125 a Azul, exatamente essa. E foram para outro lugar com o Sétimo Legião, é isso mesmo. Estamos no final desta edição do Palácio Nacional. Obrigado por ter estado com a sua rádio, a Rádio do Conselho de Mafra. Vamos estar aqui mais um bocadinho com música portuguesa. Depois das 5 vai estar por aqui Carla Alegre. Ela vai trazer informações de trânsito também, algumas das notícias que estão marcando a atualidade nesta quinta-feira, e claro está toda aquela boa música que sabe que pode ouvir aqui na sua rádio. E quando se, muitas vezes sabemos que temos uma tarefa que temos que cumprir e não apetece nada, veio tantas vezes à memória este tema, chama-se É Para Amanhã.

António Variações e este é para amanhã. É isso mesmo, a continuação do Palácio Nacional fica mesmo para amanhã. Nós vamos ficar sempre por aqui por hoje. Prometemos voltar amanhã depois das 3. Não esqueça que está muito calor, deve evitar-se ao máximo a exposição ao tempo quente. Hidrate-se, fuja do calor se puder. Se tiver que trabalhar com este calor no exterior, então previna-se, aliás, faça-se munir de água. Também protege o suor, porque não, um bom chapéu, roupa fresca para poder-se vencer mais estes dias de calor que vão estar por aqui. Não esqueça então que já a seguir consigo vai estar aqui na Carla Alegre, fazer companhia até bem perto das 7. Eu volto amanhã depois das 3 para mais uma edição do Palácio Nacional. Música em português. Vamos nos despedir com o tempo para desfilar, para acalmar, exatamente, com o Tiago Vilhena. Até amanhã e força Portugal! Vamos lá dar uma trégua nos croatas.

0: 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São 5 horas.
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0: RCM, boa tarde, 8 minutos depois de 7, entramos com Sam Fender e People Watching e também Hugo com Till Come na canção I Adore You. Entramos assim em 2 horas de canções e também de informação. Vamos juntos até às 7, onde quer que se encontre, fique bem em 105.6, e já está tudo a ser preparado para o jogo entre Portugal e a Croácia. O jogo é à meia-noite e pode vê-lo aqui ao vivo e a cores num ecrã gigante em Mafra, no Largo Coronel Brito Gurjão, junto ao Complexo Cultural da Quinta da Raposa. É uma parceria entre os Bombeiros Voluntários de Mafra e também a Câmara Municipal de Mafra. Venha, ajude os bombeiros e fique a torcer por Portugal. Os bombeiros disponibilizam também os números de emergência, Bombeiros Voluntários de Mafra, com o 219-662 e 669, e também o número de emergência nacional 112. Nunca será demais dizer estes números de emergência, até porque estamos a entrar em dias de temperaturas muito elevadas e pode sempre ser necessário.
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0: Eu prometo que o Edmundo Inácio vai cantar a sua terra já a seguir. As informações de trânsito que irei partilhar consigo a esta hora. Felizmente, em termos de trânsito, o nosso concelho está tranquilo. Já há um volume maior de tráfego a esta hora na Vila da Malveira, também na Venda do Pinheiro e aqui em algumas zonas da Malveira, depois da zona das Trouxas, entre as Trouxas e o Pingo Doce da Malveira. Aqui o trânsito está mais intenso, principalmente no sentido Malveira-Venda do Pinheiro. Mas de resto, não há grandes problemas a esta hora em termos de trânsito. Vamos agora olhar outros acessos. Temos o eixo Norte-Sul com registro de acidente. O acidente é no sentido sul-norte, junto à saída do Lumiar, na via central. Atenção à passagem pelo local. No sentido norte-sul, há lentidão entre Campolide e Ponte. Segunda circular, também com indicação de acidente, aeroporto Pinamanique, sentido aeroporto Pinamanique. O acidente é na saída do aeroporto, lentidão entre o radar e o Campo Grande, no sentido inverso à lentidão entre o eixo norte-sul e o radar. Mais um acidente desta feita no IC19, sentido Lisboa-Sintra, lentidão entre a da Maia e o Palácio. O acidente está no sentido Sintra-Lisboa. É um acidente na reta dos comandos, com lentidão desde a Carel, e mais à frente há outro acidente na saída para a Acril, em Pinamanique, e há redução de vias, lentidão desde a da Maia. Quanto à ponte 25 de Abril, passar a ponte a partir de Lisboa, lentidão desde Campolide e Aqueduto, e também à 5 na Cruz das Oliveiras. É tudo quanto a trânsito a esta hora. Onde quer que se encontre, fique bem, tenha uma ótima viagem.
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Uma das grandes canções de 2018 para o espanhol Álvaro Soler chama-se La Cintura, um autêntico sucesso em Portugal. Antes, Only Nothing com Gira da Cura e também Edmundo Inácio na canção Terra. E hoje joga Portugal, ou melhor, hoje é já amanhã, não é? Porque joga na meia-noite, dizemos hoje porque ficamos ainda acordados, mas a verdade é que Portugal-Croácia é à meia-noite de quinta-feira e vai haver festa e grande, e hoje está um ótimo dia e, portanto, acho que noite também aqui em Mafra não deve fazer muito vento e, por isso, pode ver o jogo com um ecrã gigante no Largo Coronel Brito Gurjão. É o largo que fica ao pé da GNR, no complexo da Quinta da Raposa, e este Portugal-Croácia vai jogar-se ao vivo e a cores, neste sítio, mas vai começar muito antes da meia-noite, logo às 9 da noite, com música, bebida e bifanas. A organização é dos Bombeiros Voluntários de Mafra e da Câmara Municipal de Mafra. Os dividendos serão para os Bombeiros Voluntários de Mafra, portanto, ao estar a assistir ao Portugal-Croácia, aqui a Mafra vai ajudar esta corporação de bombeiros que sempre que nós precisamos eles estão disponíveis. Ainda para mais, durante esta semana com calor, tanto calor, fica também esta nota: os números de emergência dos Bombeiros Voluntários de Mafra, pode ser necessário, 219-662-669. E o número de emergência nacional é o 112. Esperemos que não seja preciso, mas fica sempre esta nota. Agora viajamos no tempo, 25 minutos depois das 5, e no tempo também nas canções. Vamos ao século passado, à década de 70, para ouvir Cocaine, de Eric Clapton. Boa tarde.

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Ficámos a 23 minutos das 6, as canções de Omi com Cheerleader, ainda Jonas Brothers com Wings, e esta é a nova de Nelly Furtado, Philatelic Circus. Circus, bendito é assim. Esta é a edição de quinta-feira, 2 de julho. Vamos aqui à indicação de trânsito. Desde já, um obrigado ao meu colega Carlos Val, que me deu esta informação de trânsito. Acidente aqui em Mafra. Não estão cortadas as vias, portanto é possível passar. De qualquer das formas, é um acidente que está na saída de Mafra para a zona da Carapinheira, mesmo na zona da rotunda da Escola das Armas, já depois de passar o Palácio Nacional de Mafra, e há este acidente que condiciona aqui o trânsito. Portanto, se puder evitar este sítio, melhor. De qualquer das formas, não está na totalidade cortado o trânsito nesta zona. Fica esta informação, seguimos em frente. Vamos lá. Ora, nem mais, atira-te ao mar com este calor.

Muito bom que é recuperar a voz de Freddie Mercury com os Queen, I Want to Break Free, atrás na antena da RCM com O&D Dreaming e a nova de Cuica, chama-se Mar. A 12 minutos das 6, dá vontade de dar um mergulho no mar, não é? O calor é muito. Ora bem, amanhã vamos continuar a ter tempo quente, já sabe, é uma onda de calor que vem por mais ou menos 10 dias, sendo que estes três primeiros dias parece que vão ser bem intensos. Aqui na região da Grande Lisboa temos tempo quente, com céu pouco nublado ou limpo, vento fraco a moderado de norte, subida da temperatura para o dia de amanhã, temperatura mínima, felizmente, não a máxima. Quer dizer, felizmente não, porque depois à noite está mais calor, não é? Bom, mas não temos muito para onde escolher, temos que nos aguentar. Vamos lá. Temos também ondas de noroeste com metro a metro e meio. Temperaturas máximas amanhã, Lisboa 39, Mafra 36 e Ericeira com 34 graus. Imagine-se, o calor junto ao litoral. E vai continuar assim. Hidrate-se acima de tudo. E se puder, esconda-se nas horas de maior calor. 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
1: Ficámos a 4 minutos das 6, depois das canções de Humanos, a Culpa é da Vontade, e ainda Nathan Evans com Flowers in the Water. Aqui está a canção de Sting para fechar esta hora. Recuperamos Fragile. 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

0: 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São 6 horas. 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
0: Avançamos para a síntese informativa das 6 na RCM. Começou a onda do calor, começaram os incêndios. A esta hora, Vozela, no distrito de Viseu, tem um incêndio com 3 forças ativas. O incêndio que já ameaçou casas, animais, população e bombeiros fazem o possível para defender os seus bens. Há mais de 300 bombeiros no terreno. O ativo está a ser reforçado. É uma das situações mais difíceis a esta hora em Portugal, com temperaturas a chegar perto dos 40 graus. Esta é uma onda de calor, é um facto, mas quem conhece a região interior do país, de norte a sul e principalmente esta zona de Viseu, é também uma zona muito quente no verão. Regressamos agora ao Conselho de Mafra. Amanhã começa o Festival do Pão. É, sem dúvida, dos eventos mais emblemáticos que o Conselho tem e que, no mês de julho, traz milhares de pessoas a Mafra. No Jardim do Cerco, dentro e fora, o palco principal está dentro, ou melhor, fora do Jardim do Cerco, é aí que decorrem os concertos. Dentro do Jardim do Cerco há muitas outras coisas para ver e para saborear. Temos grandes concertos ao longo destes dias, de 13 a 12 de julho, e depois há também a mostra e venda do Pão de Mafra, doçaria regional, tasquinhas saloias, feira saloia e fórum do pão com oficinas e degustações. Há também a mostra de artesanato e produtos regionais, e a exposição de veículos agrícolas, encontro de bombos, atuações de ranchos folclóricos ou sevilhanas e concertos com projetos musicais convidados. Tudo isto é o resumo da cultura, da gastronomia e da tradição que tem como principal ingrediente e, no fundo, principal montra, o Pão de Mafra. De 3 a 12 de julho, Festival do Pão de Mafra. A comunidade Vida e Paz criticou a atuação da Câmara Municipal de Lisboa relativamente ao apoio às pessoas em situação de sem-abrigo, que considerou pautar-se por indefinição e desinvestimento nos protocolos com associações que trabalham nesta área. A GNR reforçou o dispositivo de vigilância de incêndios com recurso aos 230 postos de vigia, a 147 torres de videovigilância, assim como o patrulhamento móvel, incluindo equipas do trânsito e da investigação criminal nesta tarefa. É bom lembrar também que a situação alerta decretada pelo governo vai vigorar da meia-noite de sexta-feira às 23h59 de segunda-feira, devido ao significativo agravamento do risco de incêndios rurais, esclareceu o Ministério da Administração Interna, e também das altas temperaturas que se vão fazer sentir. É que nem o litoral está a escapar a esta onda de calor. Aqui no concelho de Mafra, que tem uma orla marítima bem mais fresca, quem vive no interior ou conhece o interior do concelho de Mafra, praticamente todos nós que somos de cá o conhecemos, sabemos que nas zonas interiores é mais quente e quando nos direcionamos para a Ericeira está mais fresco. Mas nesta onda de calor, até a Ericeira vai ter uma máxima amanhã de 34 graus. Mafra 37 e Lisboa 39. E hoje joga a seleção portuguesa, Portugal-Croácia, também o pode ver-se a cores aqui e ao vivo praticamente, porque o ecrã é gigante aqui em Mafra, no Largo Coronel Brito Gurjão, é junto à GNR no Complexo Cultural da Quinta da Raposa. Ora, a organização é dos Bombeiros Voluntários de Mafra e da Câmara Municipal, e todos os dividendos são para ajudar a Corporação dos Bombeiros de Mafra. Isto porque o início está marcado para as 21h. O início não é o do jogo, mas sim de muitas outras diversões, como música, mas também é preciso refrescar com bebidas e alimentar o físico, neste caso com bifanas. A partir das 21h, aqui em Mafra, no Lar Coronel Brito Gurjão, junte-se à festa, veja o jogo Portugal-Croácia, mas antes disso, apoie a organização dos Bombeiros Voluntários de Mafra. A qualquer altura é preciso ajuda e eles são sempre os primeiros a chegar. Fica também disponibilizado o número da Corporação dos Bombeiros Voluntários de Mafra, 219-662-669, e também o número da Emergência Nacional 112, para onde poderá ligar. Estes dias de calor intenso trazem também outras preocupações. Não se esqueça que está proibido fazer queimas ou queimadas, andar em terrenos agrícolas com máquinas que têm fagulhas, as máquinas de corte, como roçadoras e outras, e motosserras. É proibido fumar em zonas florestais, evite estar nessas zonas e hidrate-se acima de tudo, beba água e, se puder, evite as horas de maior calor.
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0: Olhamos agora o trânsito a esta hora no concelho de Mafra, nas nossas estradas. Vamos já começar por Mafra. Está complicada aqui passagem pela frente do Palácio Nacional de Mafra, entrada na Avenida Movimento das Forças Armadas. Houve um acidente aqui a seguir à rotunda que vai para a Escola das Armas. Nesta zona o trânsito está intenso e agora estamos a aproximar, aliás, já estamos em hora de ponta e por isso há dificuldades. Há dificuldades também na entrada pela zona da Avenida do Lidl e do Intermarché. Aqui muito para-arranca nesta zona. E vamos também andar em direção à Malveira e à Venda do Pinheiro. Primeira Malveira, sem problemas, a esta hora. A Venda do Pinheiro já não se pode dizer isso, porque há aqui bastante trânsito dentro da Vila Pinheirense. Depois também na Nacional 116, entre a Venda e a Freixeira. E agora, uma atenção redobrada para a A8, porque depois, a A8 no sentido Lisboa-Torres Vedras, depois do nó da Venda do Pinheiro, da saída da Venda do Pinheiro e da Malveira, continuando em direção a Torres Vedras, há aqui indicação de acidente. Uns bons metros à frente da saída para a Venda e para a Malveira, há aqui indicação de acidente. Há também uma linha a vermelho, o que quer dizer que o trânsito está parado, portanto todo o cuidado é pouco. E são estes casos mais prementes a esta hora. Dizer também que a Ericeira, na Nacional 247, a atravessar a Vila Pescatória a esta hora, também tem para arranca. E é tudo quanto a Mafra. Vamos olhar outros cenários de tráfego. Começamos pelo IC19, sentido Lisboa-Sintra, há lentidão entre a Damaia e o Palácio, e entre Sintra e Lisboa há acidente na saída da Cril, na Berma, em Pinamanica, há redução de vias e lentidão desde o Estado-Maior das Forças Armadas. Na A5, a saída de Lisboa para Cascais, já está resolvido o acidente no estádio, mas há redução de vias e lentidão desde Monsanto. Ponte 25 de Abril, sair de Lisboa para Almada, há acidente antes da saída da A5, lentidão desde Sete Rios, Campo Lide e A5 em Monsanto. Vamos ainda olhar o eixo norte-sul, neste sentido lento entre Sete Rios e a Ponte. Atenção, porque há um acidente após o viaduto Duarte Pacheco, no sentido norte-sul. Acidente após o viaduto Duarte Pacheco. No sentido sul-norte, também há registro de acidente junto à saída do Lumiar, na via central. Pede-se atenção à passagem por este local. E é tudo quanto a trânsito a esta hora. Boa viagem.
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2: Ora, boa quinta-feira, já cheira a fim de semana, não acha? Está mesmo aí ao virar da esquina e as boas sugestões já começam a aparecer. Por isso, fique desse lado e comece já a reservar espaço na sua querida agenda. Começamos na Ericeira, onde esta noite a cultura sopa palco. Às 21 horas, a Casa da Cultura Jaime Lobo e Silva recebe a peça Melodramas e Tragédias. É apresentada pela Associação Moleca. Promete-se então uma noite repleta de emoção, boas interpretações e histórias que certamente não vão deixar indiferente. Para reservar o seu bilhete ou mais informações, basta contactar o 965-367-618, 965-367-618. Se é daqueles que sofre, vibra e festeja cada golo, então tem aqui um programa para si. Esta madrugada, à meia-noite, há jogo da nossa seleção contra a Croácia. Diretamente de Toronto, o jogo será transmitido em ecrã gigante no Largo Coronel Brito Corujão, junto à GNR, em Mafra. Assim, a Câmara e a Junta de Freguesia, em apoio aos bombeiros voluntários de Mafra, convidam-no a assistir a este jogo. Por isso, vista a camisola, reúna a malta e venha puxar pela nossa seleção. E prepare-se, porque amanhã Mafra ganha outro aroma, o do pão acabadinho de sair do forno. É a 14ª edição do Festival do Pão, um dos eventos mais aguardados do nosso concelho. E a partir das 18h30 de amanhã, o recinto abre as portas para vários dias de tradição, sabores regionais, artesanato, música e muita, muita animação. E a primeira noite começa em grande com o concerto de Maninho às 22h no palco principal. Amanhã conto-lhe tudo ao pormenor. E como uma boa notícia nunca vem só, amanhã arrancam também as festas de Santo Isidoro. Até domingo não vão faltar concertos, petiscos, boa disposição e aquele ambiente de convívio que só se vive quem sabe. E se gostam de um bom arraial de verão, fica já uma boa sugestão para a sua agenda. Por hoje é tudo. Eu sou a Rita Amado e amanhã volto com o guia completo para que possa aproveitar o fim de semana da melhor maneira. Até lá, aproveite bem o seu dia e não se esqueça, há sempre um ponto de fuga à sua espera. Até amanhã. Alé.
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4: 22 minutos depois das 6, edição de quinta-feira, 2 de julho, aqui na RCM. Seguimos em frente com Marisa Lix e Camané. Gente aberta.
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0: Que maravilha este Já Não Há Pardais dos Bandidos do Canto, para trás com Marisa Liz, em dueto com Camané, Gente Aberta. Estamos a chegar às 6:30 e à meia-noite desta sexta-feira joga Portugal com a Croácia. Quase que aposto que quase que Portugal inteiro vai ficar acordado para ver este jogo, que é decisivo para as cores lusas. Ora, e aqui em Mafra pode ver-se o jogo num ecrã gigante que está montado no Largo Coronel Brito Gurjão. É uma organização dos Bombeiros Voluntários de Mafra e da Câmara Municipal, e que tem como objetivo também apoiar a Corporação de Mafra. O início é às 9 da noite, porque vai haver música e, claro, bebida e também comida. São bifanas servidas por todos aqueles que trabalham em prol dos Bombeiros Voluntários de Mafra. Portanto, Portugal-Croácia joga-se em modo gigante, quase que ao vivo, e a cores é de certeza. E ao vivo é quase, porque em gigante, em modo gigante, é muito melhor. No Lar Coronel Brito Gurjão, aqui em Mafra, junto à GNR. A não perder. Hoje, claro, hoje, meia-noite.
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0: Vamos às notícias do desporto a esta hora na RCM. Vamos olhar o futebol antes de irmos ao ténis. Olhamos o futebol com o guarda-redes Livakovic a afirmar que Portugal é uma das melhores seleções do mundo, esperando dificuldades para a Croácia neste jogo dos 16avos de final. O selecionador croata também afirmou que o duelo com Portugal de futebol neste jogo de futebol vai ser uma batalha e enalteceu a capacidade da equipa lusa apesar das dificuldades vividas na fase de grupos. Os co-anfitriões Estados Unidos qualificaram-se pela 8ª vez para os 8avos de final neste Mundial de Futebol 2026.
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0: Os Estados Unidos venceram a Bósnia e Herzegovina por 2-0 no décimo encontro dos 16avos. E já sabemos que Portugal joga à meia-noite desta sexta-feira, o Portugal-Croácia. A seleção portuguesa defronta os croatas à procura de um triunfo que lhe permita continuar em prova e seguir para os 8avos. É que agora, como se costuma dizer, é mata-mata. Portugal tem mesmo de ganhar. Nelson Oliveira parte no sábado para a sua 24ª grande volta com a missão de comandar as tropas na Movistar no Tour, com o ciclista português a garantir que estabelecer um novo recorde não lhe tira o sono. Ainda olhando o futebol,
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0: E falamos do português, o internacional português Mateus Fernandes, que é reforço do Tottenham depois de uma época no West Ham, que foi despromovido ao Championship, o segundo escalão inglês. Ora, Mateus Fernandes vai agora para o Tottenham por quase 100 milhões de euros. E hoje marca-se a despedida do internacional espanhol Santi Cazorla, campeão europeu em 2008 e 2012. Anunciou hoje a retirada do futebol internacional aos 41 anos e depois de ter cumprido as últimas épocas no Oviedo, o clube da sua formação. Vamos agora ao ténis.
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0: Vamos ao torneio de Wimbledon, que está a decorrer em Londres, o terceiro Grand Slam desta temporada, com a polaca Iga Swiatek, número 3 do ranking mundial, a apurar-se para a terceira ronda deste torneio. Venceu a checa Carolina Pliskova em dois sets. No setor masculino, o tenista português Nuno Borges, em dupla com o colombiano Nicolás Barrientos, foram hoje eliminados do quadro de pares. Perderam com os norte-americanos Robert Cash e James Tracy na primeira ronda do Major. Falando agora de Alexander Zverev, o alemão terceiro do ranking ATP, classificou-se hoje para a terceira ronda do Wimbledon. Bateu o francês Valentin Royer em 3 sets.
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É uma das grandes canções de Duffy, que está de regresso às edições discográficas. Ela que esteve muito tempo afastada devido a um episódio violento na sua vida, mas Duffy está de regresso. Esta voz maravilhosa, a canção chama-se Murphy. Seguimos em frente para ouvir e recordar.

0: O dueto entre Tomás Adrião e Elisa, este infinito, que balada maravilhosa. Já há um tempo que não rodava aqui, pelo menos não no meu horário, em 105.6. É uma canção ótima. Para trás, deixámos a recordação de Duffy com Mercy, também Major Lazer com T. Savage, Cuckoo Fun. Estamos a 13 minutos das 7. Vamos olhar o estado do tempo para amanhã. Já sabemos que o tempo vai continuar quente no distrito de Lisboa. Amanhã está também sobre o aviso vermelho devido ao calor intenso. Temos máximas para Mafra 36 graus, 34 para Ericeira e 39 para Lisboa. Tudo isto com poucas nuvens, vento fraco a moderado do norte na zona da faixa costeira. Temos também subida de temperatura mínima. Ondas no mar com metro a metro e meio. Temperatura da água entre os 18 e os 20 graus. Nem o litoral se safa desta onda do calor e, infelizmente, lá em cima, mais norte do país, ou seja, zona centro, a zona de Vozela continua a preocupar e de que maneira, em termos de incêndios, três frentes ativas com casas quase em rota de fogo, mais de 300 operacionais. É o calor que também dificulta e de que maneira os bombeiros. A ver, vamos.
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0: É sempre a mesma coisa com ondas de calor, não é? The Weeknd com Anita. Boa tarde.

É a música dos Descendentes, chama-se Carolina para Trás, Good Neighbors, Terry Diet e ainda The Weeknd com Anitta na canção São Paulo. Estamos a fechar esta hora, daqui a pouco avançamos para a síntese informativa das 7, mas fechamos com B Fachada.

0: 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São 7 horas.
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1: Avançamos para a síntese informativa das 7 na RCM. Com a onda de calor a começar em Portugal, também já começaram os incêndios e começam de madrugada. O incêndio que teve início hoje às 3 horas e 4 minutos da manhã em Vozela, distrito de Viseu, está neste momento com duas frentes ativas a arderem com bastante intensidade. A informação foi dada à Agência Lusa cerca das 6 da tarde pelo comandante dos bombeiros voluntários de Vozela. A SIC Notícias avança a esta hora que estão 5 meios aéreos a participar no combate às chamas. Nesta zona em Vozela, mais de 300 operacionais neste incêndio. E há pouco viam-se também imagens da localidade de Crasto, no concelho de Vozela, que estava rodeada por chamas, com casas a serem ameaçadas pelas chamas. Esta altura também em que a umidade relativa é muito baixa e as temperaturas são também elevadas, embora o distrito de Viseu no dia de hoje estivesse com máximas de 34 graus, mas a verdade é que umidade é pouca e esta zona é também bastante quente e os ventos dos próprios incêndios fazem propagar tudo isto com uma maior intensidade. Há outros incêndios ativos no país. Há cerca de 40 minutos atrás haviam 12 incêndios ativos em Portugal continental. A Associação Ambientalista Zero alertou hoje que, para ultrapassarem dois locais do limiar de aviso sobre a concentração no ar do poluente ozono devido ao calor, exigindo que a população seja prevenida e avisada. Ou seja, a concentração de ozono já ultrapassou o limiar de alerta à população. A comunidade Vida e Paz criticou a atuação da Câmara Municipal de Lisboa relativamente ao apoio às pessoas em situação de sem-abrigo, que considerou pautar-se por indefinição e desinvestimento nos protocolos com associações que trabalham nesta área. O Ministro da Defesa Nacional, Nuno Melo, afirmou hoje que investir nesta área de soberania não é uma questão de opção no contexto atual, considerando que a NATO continua a ser a melhor aposta. A GNR também reforçou o dispositivo de vigilância de incêndios com recurso aos 230 postos de vigia e 147 torres de videovigilância, assim como o patrulhamento móvel, incluindo equipas do trânsito e da investigação criminal nesta tarefa. E lá por fora, as autoridades gregas propuseram hoje pagar incentivos a advogados que consigam convencer os requerentes de asilo a retirar o pedido e a decidir regressar aos respectivos países de origem. O embaixador norte-americano junto da ONU avisou hoje o Irão que a paciência do presidente Donald Trump não é ilimitada e garantiu que Washington não permitirá que a República Islâmica continue a manter a economia mundial refém. E Donald Trump voltou hoje a criticar o baixo investimento de alguns países parceiros da NATO, poucos dias antes da cimeira da organização em Ankara, destacando as diferenças relativas à despesa dos Estados Unidos. A vice-presidente do Parlamento Europeu, Sabine Weier-Hayen, defendeu hoje em Londres que os jovens europeus que estudem no Reino Unido devem beneficiar de propinas universitárias mais baixas do que as aplicadas a estudantes internacionais. E um homem foi hoje retirado dos escombros de um edifício em Catia-la-Mar, na Venezuela, a cidade mais afetada pelos sismos de 24 de junho. Ora, este homem, ao fim de 8 dias, foi retirado dos escombros pela Força Operacional Conjunta Portuguesa. E o número de portugueses ilusodescendentes mortos nos sismos da Venezuela subiu para 79. No entanto, há ainda 64 desaparecidos, segundo o balanço divulgado hoje pelo Ministério dos Negócios Estrangeiros. E no Japão, o governo japonês começou a instalar mais de 800 câmaras de vigilância em zonas montanhosas no norte do país para recensear as populações de ursos, disse hoje o Ministério do Ambiente japonês.

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3: Vamos agora olhar o trânsito a esta hora. Vamos começar pela zona da Malveira e Venda do Pinheiro. Por agora, com um trânsito mais tranquilo. Talvez já tenha passado a hora de ponta. Em Mafra, temos aqui dificuldades na saída pela Avenida Movimento das Forças Armadas, depois de passar em frente ao Palácio, sair e entrar, e também a entrada de Mafra aqui pela zona do Lidl e Intermarché. Mais trânsito a esta hora. A Ericeira também ainda com alguma resistência na passagem pela Vila Pescatória, na Nacional 247. E vamos agora olhar outros acessos a esta hora. Começamos já pela Ponte Vasco da Gama, do sentido Lisboa-Montijo. Ainda há trânsito lento desde Sacavém, isto devido a um acidente que já está resolvido antes da Cala de Samora. No entanto, está a continuar, ou melhor, continua a provocar alguma lentidão. Vamos agora olhar outros acessos, eixo norte-sul, ainda com nota para acidente em ambos os sentidos. Começamos pelo sentido norte-sul, lento entre Sete Rios e a Ponte, acidente após o viaduto Duarte Pacheco. No sentido sul-norte, acidente junto à saída do Lumiar na via central, atenção à passagem pelo local. Segunda circular em Lisboa, a lentidão entre o relógio e Pinamanique, no sentido inverso, lento entre a área comercial e o radar. Quanto ao IC19, Lisboa-Sintra, lentidão entre o Estado-Maior das Forças Armadas e Queluz. Entre Sintra e Lisboa há um acidente na saída da Cril, na Berma, em Pinamanique, e há redução de vias e também lentidão deste Estado-Maior das Forças Armadas. Na A5 de Lisboa para Cascais já está resolvido o acidente no estádio, mas há lentidão entre o viaduto Duarte Pacheco e a Crelve. Quanto à Ponte 25 de Abril de Lisboa para Almada, acidente antes da saída da A5, lentidão desde Sete Rios e Campolide, e a A5 em Monsanto. É tudo quanto a trânsito a esta hora. Uma ótima viagem para si.
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3: Olhamos agora o estado do tempo para amanhã, uma sexta-feira que chega bem quente. Há aviso vermelho aqui no distrito de Lisboa devido ao calor, portanto temos poucas nuvens, vento fraco a moderado de norte, subida da temperatura mínima, as máximas 36 graus para Mafra, 34 para a Ericeira, 39 para Lisboa. Ondas com metro a metro e meio na nossa costa, temperatura da água do mar entre os 18 e os 20 graus. É tempo quente para começar para amanhã o Festival do Pão de Mafra, de 3 de julho a 12 de julho. 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A RCM estará presente também neste certame. E com muito calor, não é? Já tivemos alguns festivais do Pão em que à noite estava um frio tremendo. 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Da minha parte é tudo, amanhã estarei de regresso à antena, onde quer que se encontre, fique bem, proteja-se do calor, hidrate-se, não se esqueça de beber água, isso é muito importante. E até amanhã, aquele abraço para si. 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

0: cover de Favor com a CCLX Worship neste programa, o som do livro. Muito bem-vindo, onde vamos falar certamente de assuntos muito importantes para o nosso dia-a-dia. Os comentários são do Paulo Chaveiro.
1: E nós hoje estamos a retomar o estudo da Epístola de Paulo aos Gálatas. Esta é uma epístola extremamente preciosa. É uma epístola, como todos os outros livros da Bíblia, divinamente inspirada. É efetivamente um texto que nos traz esperança, que nos mostra a novidade e as boas notícias que Deus tem para o homem. Através destes textos aqui nós compreendemos efetivamente qual é o desejo de Deus para si e para mim, como nós nos podemos relacionar com Deus e como Deus providenciou os meios para que esse relacionamento fosse efetivado. Por outro lado, é levantado aqui um problema sério de como muitas vezes determinadas pessoas, homens, líderes, se colocam a misturar na palavra de Deus coisas que não são da Bíblia, não são orientação de Deus e que levam as pessoas à confusão. Provavelmente você já levantou esta pergunta, mas porquê é que há tantas religiões no mundo? Porquê é que há tanta confusão no mundo? Uma das razões é esta que encontramos aqui no livro dos Gálatas. É que há pessoas, muitas vezes bem intencionadas, outras muitas vezes mal intencionadas, que começam a querer acrescentar coisas àquilo que a palavra de Deus diz. Então, como querem acrescentar coisas, acham que são ideias interessantes, acham que são coisas muito engraçadas e conceitos e tradições e coisas que efetivamente acham importantes, começam a acrescentá-las à orientação de Deus. E por isso mesmo começam a surgir novos ramos que voltam à palavra de Deus, uns que permanecem fiéis à palavra de Deus e outros que vão acrescentando coisas e mais coisas, e é por isso mesmo que há tantos grupos religiosos diferentes. O mundo tem sido assim, tem havido, felizmente, sempre um grupo que se permanece fiel à palavra de Deus, desde a origem, desde o início do cristianismo. Logo começou a surgir alguns que eram judaizantes. Aqui a carta dos Gálatas é escrita exatamente por causa disso, que começaram a acrescentar coisas ao Evangelho. Neste caso aqui, os judaizantes queriam acrescentar a circuncisão. Diziam, quem não é circunciso não é salvo. Mas não era isso que Jesus tinha ensinado. Jesus tinha dito que era simplesmente a fé na sua morte e na sua ressurreição que poderia dar a vida e a vida eterna. Esta era a mensagem do Evangelho. E era isso que o apóstolo Paulo estava a ensinar à igreja na Galácia, mas também em todo o mundo. Infelizmente, sempre houve pessoas que acrescentaram coisas ao Evangelho. Há pessoas hoje que dizem que se não houver sacramentos, se a pessoa não for batizada, se a pessoa não for a fazer este ou aquele ritual, então não pode ter a salvação. Eu gostaria que essas pessoas pudessem afirmar isso pela palavra de Deus. Onde é que está escrito na palavra de Deus que a pessoa tem de cumprir determinados requisitos para ser salvo? A única coisa que a Bíblia nos diz, e você que tem acompanhado o nosso programa tem confirmado isso, é que a salvação é dada de graça por Deus através da nossa fé em Cristo Jesus. Não há nada que eu possa fazer, além de depositar a minha fé na morte e na ressurreição de Cristo, para obter a vida eterna. E eu creio que se você tem acompanhado os programas olhando para este livro dos Gálatas, certamente tem chegado às mesmas conclusões que eu. Se não tem acompanhado o programa, eu desafiava você comprar uma Bíblia e ler o livro dos Gálatas. Ele é no Novo Testamento, lá sensivelmente a meio do Novo Testamento, você encontra esta carta que o apóstolo Paulo escreveu e vai ver pelos seus próprios olhos aquilo que Deus diz e o que ele quer fazer na sua vida. Então toma atenção, você que está a escutar o nosso programa neste momento, toma atenção porque nós vamos ler agora o livro dos Gálatas, capítulo 3, o verso 17. Diz assim a palavra de Deus: e digo isto, uma aliança já anteriormente confirmada por Deus, a lei, que veio 430 anos depois, não pode abrogar de forma a que venha a desfazer a promessa. Paulo quer deixar muito claro na cabeça dos Gálatas e na nossa também que a lei de Moisés, que veio 430 anos depois de Abraão ter existido, não pode estragar, não pode anular, não pode pôr de lado aquilo que Deus já tinha falado a Abraão. Não há alteração à promessa de Deus. a lei não tinha esse efeito, não tinha um efeito retroativo, não tinha um efeito de anular o que estava para trás. Então, a promessa de Deus veio, foi dada a Abraão e por isso ela se mantinha presente. Deus sempre quis que o homem se relacionasse com ele através da fé. É por isso que mesmo depois da lei ter sido dada, se você abrir a sua Bíblia no livro de Abacuque, vai lá encontrar Deus a falar com Abacuque. Abacuque estava perplexo com o que estava a acontecer no mundo. Ele dizia: Deus, há injustiças tremendas. Parece que Abacuque conhecia o nosso país. Ele dizia: há injustiças sociais tremendas, há situações nos tribunais que não acontecem como deveriam, aqueles que são culpados saem em liberdade, aqueles que são inocentes são presos. Coisas deste tipo estavam a acontecer naquela altura também, e Abacuque estava a dizer: Deus, isto choca-me de uma forma tremenda. Até quando, ó Deus, isto vai continuar a acontecer? E então, enquanto Abacuque orava, Deus disse, dá a resposta a Abacuque e diz: escreve a visão, porque ela não vai tardar. A justiça será feita, mas o justo viverá pela fé. Mesmo dentro do tempo da lei, a salvação, a relação com Deus, sempre passou pela fé. O justo viverá pela fé. Esta é a máxima das Escrituras. Então nós devemos ter isto em atenção. Não devemos pensar que o relacionamento com Deus se baseia em rituais, em tradições, em religiões. O relacionamento com Deus baseia-se na fé, e na fé na sua palavra, na fé na morte de Cristo e na sua ressurreição. Isso é o que faz toda a diferença. Mas então, continuando aqui a leitura no nosso verso 18, aqui do livro dos Gálatas, diz ainda o seguinte: porque se a herança provém da lei, ela não decorre da promessa, mas foi pela promessa que Deus a concedeu gratuitamente a Abraão. A herança aqui é referida, e esta herança é uma herança espiritual, não estamos a falar de dinheiro nem de terrenos. É a bênção que Deus prometeu para todos os povos por meio do seu Filho Jesus Cristo. Ora, caro amigo aqui, a Bíblia fala desta bênção, desta herança que é obtida não pela lei, mas pela promessa. A promessa de Deus não tem sentido se fosse trazida pela lei. Então a promessa não é cumprida, porque a promessa não pode ser cumprida por meio da lei. A bênção prometida não estava vinculada a lei nenhuma. Não estava vinculada à lei de Moisés. Não estava vinculada a Moisés. Ela tinha sido feita, esta promessa tinha sido feita a Abraão, e ela seria cumprida gratuitamente. E isto que diz aqui o texto bíblico: foi pela promessa que Deus concedeu gratuitamente a Abraão. É realmente importante nós pensarmos naquilo que nós encontramos nas Escrituras. Não lermos a Bíblia assim só por ler, mas lermos a Bíblia entendendo o que estamos a ver nas páginas desta mesma Bíblia, deste livro sagrado. Então a salvação é gratuita. Gratuita para si, gratuita para mim, para todo aquele que crê. Mas para Deus teve um preço altíssimo. Para Deus teve o preço do sangue do seu amado Filho Jesus. Para si é gratuita, para mim é gratuita, mas para Deus custou-lhe a morte do seu Filho numa cruz. Por isso, não desvalorizemos aquilo que Deus nos oferece de uma forma gratuita. Infelizmente, às vezes nós desvalorizamos aquilo que nos oferecem. Nós notamos que aquilo que as pessoas não compraram, não lhes custou adquirir, muitas vezes as pessoas desprezam. Mas aquilo que custou com sacrifício, aquilo que foi ganho com muita luta, com muita batalha, com muito sacrifício, nós valorizamos. Percebamos que Deus nos está a dar a salvação gratuitamente. Mas percebemos também que ela foi comprada por um bom preço. Foi a morte de Cristo na cruz, um sacrifício atroz que ele fez para que você pudesse ter vida eterna, e eu também. Então não desvalorize o ato de Jesus Cristo na cruz. Não coloque de lado aquilo que Cristo fez por si ou por mim. É exatamente por isso que o apóstolo Paulo chega àquela conclusão que nós já vimos no capítulo 3, no verso 1, quando ele diz: ó Gálatas insensatos. E esta palavra insensato aqui, o apóstolo Paulo é muito polido, porque ela literalmente queria dizer: ó Gálatas, desculpem a expressão, mas é o que o apóstolo Paulo diz, ó Gálatas estúpidos. quem é que vos enganou, quem é que vos fascinou a vós outros, ante cujos olhos foi Jesus Cristo exposto como crucificado? O apóstolo Paulo estava extremamente chocado com esta mudança que os gálatas tinham tido, porque estes judaizantes vieram e minaram tudo aquilo que era a essência do Evangelho. Por isso o apóstolo Paulo também diz na sua primeira carta aos Coríntios, no capítulo 1, no verso 22, os judeus pedem sinais, os gregos pedem sabedoria, mas nós pregamos a Cristo e Cristo crucificado. Paulo diz mais ainda, porque não me enviou Cristo para batizar, mas para pregar o Evangelho, não com sabedoria de palavra, para que não anule a cruz de Cristo. Decidi nada saber entre vós, senão a Jesus Cristo e esse crucificado. Mais uma vez entendamos, o sacrifício de Jesus Cristo na cruz foi um alto preço. Custou de uma forma tremenda a Deus Pai, Filho e Espírito Santo. A maldição que deveria cair sobre si e mim caiu sobre Jesus Cristo, porque a palavra de Deus diz que maldito é aquele que for pendurado no madeiro. A maldição de Cristo não foi ele ter nascido numa manjedoura em Belém. Alguns pensam que, oh, coitado de Jesus, nasceu numa manjedoura, podia ter nascido num palácio. Mas isso é o menor dos sofrimentos que Cristo teve. Não é o facto de ele ter nascido numa manjedoura que o fez sofrer. O que o faz sofrer é quando você não reconhece o seu pecado. O que faz sofrer Cristo é quando você despreza a sua morte na cruz. O que faz sofrer Cristo é quando você valoriza mais os seus autossacrifícios, as suas penitências ou as tradições do que a morte de Cristo na cruz. Isto é o que faz doer o coração de Cristo. Você que se diz cristão, e eu creio que no nosso país nós vivemos num ambiente cristão, onde a maioria da população se diz cristã, eu gostaria de o desafiar a não fazer sofrer o coração de Cristo. Se você realmente é cristão, ama Cristo de todo o seu coração, aceita a oferta que Ele está a dar agora mesmo, de obter o perdão dos seus pecados, não desprezando a morte de Cristo na cruz, para que efetivamente você pudesse ter esse relacionamento com Deus. Quando Cristo morreu naquela cruz, Ele estava ali recebendo sobre si o castigo que deveria estar consigo. Deus Pai desviou o castigo de si para atribuir a Jesus. Jesus foi feito maldito por nós, e a partir das 12 horas até à hora sexta dos judeus, que no nosso horário é as 3 horas da tarde, Cristo foi feito maldito por nós. Das 12 horas do meio-dia até às 3 da tarde, até às 15 horas, a terra tremeu. Houve trevas no universo, porque a criação não suportava ver o Filho de Deus a padecer pelo pecado do homem. Por isso houve trevas na face da terra. E o Evangelho de Mateus descreve este momento de uma forma tremenda, que até me faz arrepiar quando eu olho para estes textos aqui escritos no Evangelho de São Mateus, no capítulo 27, o verso 45, por exemplo, diz: desde a hora sexta até a hora nona houve trevas sobre toda a terra. Por volta da hora nona, clamou Jesus em alta voz, dizendo: Eli, Eli, lama sabachthani, que quer dizer: Deus meu, por que me desamparaste? Este é o clamor de Cristo, o Filho de Deus. E este é o verdadeiro sofrimento de Cristo. É que o Filho de Deus, que tinha uma perfeita comunhão com o Pai em toda a eternidade, foi separado do Pai e do Espírito Santo por sua causa e por minha. Filho de Deus foi abandonado por sua causa e por minha. Sofreu no seu coração a solidão. Talvez você já sofreu solidão, já se sentiu sozinho no mundo. Cristo não só se sentiu sozinho porque os amigos o desampararam, não só se sentiu sozinho porque os familiares blasfemavam e não queriam saber dele, Cristo sentiu-se sozinho porque o próprio Pai Celestial, o Deus Todo-Poderoso, o desamparou por causa de si e de mim, porque sobre Cristo estava a cair a maldição de toda a humanidade. Você consegue compreender a profundidade espiritual do que aconteceu naquela cruz? Consegue entender agora aquilo que estava a acontecer com Jesus para que você e eu pudéssemos ter vida eterna? Esta é a grande notícia do Evangelho. é que você não precisa mais ser sacrificado, você não precisa de mais penitências, você não precisa mais de acréscimos ao Evangelho de Jesus. Não há tradição nenhuma, não há lei nenhuma que possa complementar a morte de Cristo na cruz, porque Cristo foi feito maldito de Deus por sua causa e por minha. O próprio universo encobriu os olhos, fez trevas por causa do sofrimento de Cristo. Arrependa-se desse seu pecado, volte-se para Jesus, valorize o sacrifício de Jesus, a morte e a ressurreição de Cristo, para que você possa viver uma vida abundante, que essa solidão que você sente possa desaparecer do seu coração, essa angústia que você sente pelo seu pecado possa ser removida pelo sangue de Jesus Cristo, pois é Ele que purifica de todo o pecado. É a fé em Cristo Jesus, morto naquela cruz, que nos pode tornar justos diante de Deus. É por isso mesmo que o apóstolo Paulo dizia: eu não me proponho saber mais nada, mais nada. Ele era um erudito, podíamos dizer que ele era um professor catedrático, um homem com doutoramentos em várias áreas, e ele era um perito em muita coisa, mas ele dizia: eu não quero saber de mais nada a não ser de Cristo Jesus e este crucificado. Tenho notado que muitas pessoas que começam por pesquisar a vida de Jesus Cristo e tropeçam com a Bíblia de uma forma séria, começam a pesquisar na Bíblia quem era Jesus, normalmente vão compreender que Cristo crucificado deu a sua vida por nós. Tenho estado a ler um autor muito interessante, um psiquiatra, que começou a escrever a biografia de Cristo porque ele queria escrever biografias dos grandes líderes mundiais, queria fazer escritos, uma análise psicológica dos grandes líderes mundiais. E ele, claro, Cristo é incontornável, é uma figura da história incontornável. E ele disse: ok, vamos fazer dos grandes líderes mundiais, mas Cristo tem que estar incluído. E ele não acreditava em Cristo, mas ele começou a pesquisar a vida de Cristo para fazer esse trabalho do foro profissional. E quando ele descobriu quem era efetivamente Cristo, ele tornou-se um cristão convicto. Ele tem escrito livros fantásticos, tem escrito livros muito bons que eu recomendo vivamente. Eu não vou fazer publicidade aqui, mas é de facto um autor que tem ajudado milhares de pessoas. Esse psiquiatra, vale a pena pegar livros desse autor para efetivamente compreender o coração de Deus. Deus tem um coração de amor que quer revelar-se ao homem. Mas seguindo aqui o nosso texto bíblico, o apóstolo Paulo continua a falar no capítulo 3 do livro de Gálatas, no verso 19. Ele diz: qual foi a razão de ser da lei? Foi adicionada por causa das transgressões, até que viesse o descendente a quem se fez a promessa, e foi promulgada por meio de anjos pela mão de um mediador. Notemos aqui, antes de tudo, a pergunta: qual foi então a razão da lei? Pergunta o apóstolo Paulo. Esta é a pergunta. Para que é que serve então a lei? Se a lei não salva ninguém, se as coisas do passado não salvam ninguém, para que é que serve a lei? Esta é uma pergunta ótima. Esta pergunta merece uma resposta séria. E então qual é a razão de existir da lei? E a resposta é: por causa das nossas transgressões. Está aí no texto bíblico. Não precisamos inventar nada. Por causa das nossas transgressões, por causa do nosso pecado. Agora, talvez, levanta-se uma outra questão: até quando a lei deveria estar em vigor? Talvez, ok, já percebemos que é por causa das nossas transgressões. Até quando então deveria a lei estar em vigor? O versículo 19 responde a esta pergunta: até que viesse o descendente a quem Deus fez a promessa, e esse é Jesus Cristo. Percebe agora as perguntas e as respostas que nós encontramos nestes textos? Se existe lei, para que é que servia? Ela servia para mostrar as nossas transgressões. Ela era válida até quando? Até que aparecesse este que quem tinha feito a promessa. Até que aparecesse Cristo Jesus. O verso 20 prossegue: o mediador não é de um, mas Deus é um. Então temos que ligar isto com o verso 19 e entender estes textos juntos, não é? O verso 19 fala-nos da transgressão, a causa da transgressão. Mas aqui este verso 20 fala-nos do Deus Uno, o Deus Pai, Filho e Espírito Santo, que está envolvido no resgate do homem, na salvação do homem. Porque o apóstolo Paulo diz também, na carta aos Romanos, no capítulo 6, verso 23, porque o salário do pecado é a morte, mas o dom gratuito de Deus é a vida eterna em Cristo Jesus. Então, Deus se uniu para salvar o homem. E o verso 21 ainda diz: é porventura a lei contrária às promessas de Deus? De modo nenhum. Porque se fosse promulgada uma lei que pudesse dar vida à justiça, na verdade seria procedente da lei. Mas a Escritura encerrou tudo sob o pecado, para que mediante a fé em Jesus Cristo fosse a promessa concedida aos que creem. Esta é a grande razão de ser da lei. Ficou tudo debaixo da lei. É como se nós tivéssemos um espelho à frente. E nós tivéssemos a cara e a lei é aquele espelho. Mas você, por mais, enfim, que tivesse o rosto sujo, nunca passaria certamente pela sua cabeça limpar a sua cara no espelho. Não, o que é que você faz quando repara que tem a cara suja? Abre a torneira do lavatório e lava a cara com a água. Então a lei tem a função do espelho. A lei tem a função de mostrar quem nós somos. A lei não tem a função de nos limpar. Isso é a água. E o próprio Jesus disse: eu sou a água viva. Quem beber de mim jamais terá sede. Eu sou a água que pode purificar. Então, entendamos que não é o espelho, não é a lei, não é as tradições, não é os sacramentos que nos salvam, é a pessoa de Cristo Jesus. O espelho declara que estamos sujos, mas a água que é Cristo nos purifica de todo o pecado. Então, aceite a purificação de Jesus Cristo. Confesse o seu pecado a Cristo neste momento e diga: Senhor Jesus, eu quero entregar a minha vida, eu reconheço o meu pecado, eu confesso o meu pecado, eu a partir de hoje quero que sejas tu a conduzir a minha vida.

0: canção de projeto com o tema Mostra-me. Gostaríamos também de ouvir o seu comentário acerca do programa de hoje. Alguma questão, alguma dúvida que possa existir ainda assim, pode ligar para 912-126-835. Como ouvimos o Paulo falar, é muito importante nós confirmarmos pela palavra para termos a certeza do texto bíblico e convicção no nosso dia-a-dia. 912-126-835. Continua connosco, nós voltamos amanhã à mesma hora.
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0: 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São 8 horas. 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

0: 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São 9 horas.
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0: 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São 10 horas.
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